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1: 21 horas e 2 minutos.
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2: 21 horas e 10 minutos.

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2: 21 horas e 34 minutos.

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1: 21 horas e 51 minutos.

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1: 22 horas e 2 minutos.
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2: 22 horas e 11 minutos.

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2: 23 horas e 42 minutos.

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1: 23 horas e 49 minutos.

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1: 0 hora e 1 minuto.
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4: Zero hora e 9 minutos.
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1: 87,9. 0 hora e 29 minutos.

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1: 0 hora e 47 minutos.

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2: 1 hora e 26 minutos.

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2: 1 hora e 51 minutos.

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1: Ao queridíssimo Monsenhor José de Souza Santos. Então queremos acolher...
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4: 2 horas e 11 minutos.

também pela alma de Dom José Tomás, o qual recebe o nome desta praça. 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

pelo menos a minha geração, foi criada, a gente estudava para ser alguém na vida. Não era assim que nossos pais ensinavam? Olha meu filho, olha minha filha.

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2: 87,9. 2 horas e 38 minutos.

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3: 3 horas e 1 minuto.

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2: 3 horas e 26 minutos.

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1: 87,9. 3 horas e 51 minutos.

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2: 4 horas e 19 minutos.

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2: 4 horas e 44 minutos.

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1: 87,9. 5 horas e 32 minutos.

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2: 87,9. 5 horas, 55 minutos.

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1: 87,9. 6 horas e 26 minutos.

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1: 87,9. 6 horas e 43 minutos.

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2: 6:59.
3: Valeu!
4: Nossa! Vamos abraçar agora!
3: Fala, Cícero!

0: Eita porra!
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2: 7:01.
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0: 7 horas e 15 minutos na minha, na sua, na rádio de todos. Bom dia, Tubiense. Bom dia, Brasil. Já estamos pela Radiosnet, pelo Facebook, para nós invadir o mundo. É o próprio, cheguei, viu, sim?
1: Quem é o cantor?
0: É Adelmo do Acordeon. É Adelmo do Acordeon para fazer a festa no seu rádio até as 9 horas da manhã. Eu aqui, vocês aí. Para nós fazer aquele tarabufado.
2: Ai, gente, que louco de ouro da voz doce.
0: Tu acha, seu mandioca? Olha, é uma satisfação imensa. 15 dias hoje, Gustavo. É 15 dias? Ah, menino. Com saudade de cada um de vocês. Compromisso tem de ser cumprido. E graças a Deus cumpri, né? E meu amigo Gustavo mandou bem aí no seu rádio. Ah, menino! Essa criança manda bem no rádio de vocês. Eita, meu Deus. Olha, gente amiga, gente querida. Hoje é dia 2 de 2018, 2026, né? E o estado de Sergipe tá rico. Porque tá chovendo, a temperatura está boa. O Nordeste tá farto. Embora que muitos com tristeza, outros com alegria, outros só agradecendo e outros murmurando. Mas eu digo a vocês, passa o que passar, não murmura não.

0: tudo nós temos que agradecer a Deus, ao Senhor e o Criador, o Pai, o dono da vida, que é Jesus Cristo. Esse Deus poderoso, menino. Esse Deus que nos dá a saúde, que nos dá o ar que nós respiramos. Olha, temos que só que agradecer a Deus. Esquece tudo que você tem e coloca na mão de Deus. Porque Ele faz a multiplicação. O mesmo Jesus, Jesus de Nazaré, que multiplicou aqueles 5 pão com 2 peixes, é o mesmo de antes, de hoje, da manhã e será para tudo sempre. Agradeça a Ele. Agora você quer deixar Deus triste, nosso Pai eterno, o dono da vida? Fique murmurando, viu, orelhinha? Murmure que você não chega a lugar nenhum. Se você estiver doente, coloca na mão do Papai do Céu, Jesus Cristo, agradeça a Ele, que é permissão dEle, viu? Tudo é permissão de Jesus. É, menino. Se não for a permissão dEle, meu amigo, não cai uma folha seca, um fio de cabelo da sua cuca, da sua cabeça, que tudo é permissão dEle. Se você está bem, está bem sucedido, rico não. Você é ignorante dizer que você é rico. Rico só existe um, é Deus. Esse é rico. É quem nos dá tudo, é que tem tudo, é quem faz tudo. Esse é rico. Agora, se você é bem sucedido, agradeça ao Pai Eterno, a Deus, porque você mereceu e está merecendo. E você que luta, luta, não chegou ainda no seu objetivo, no seu sonho. Porque o tempo é de Deus, não é o seu nem meu. Né? Olha, uma satisfação imensa, quero dar um bom dia ao meu queridaço, Gustavo. Eu chamo do Gugu. É o Gugu, filho de papai.
1: Quem é o cantor?
0: É ele. É o Gustavo.
1: Ai, gente, que
0: é o GG, todos os sábados às 9 da manhã, à meia-dia. É o filho de Borrachinha Esperança. Ah, menino, espia, menino. Obrigado, Gustavo, por estar aqui mais um dia com nós. Agradecemos a Deus. E obrigado você apresentar o programa Lembrança do Nordeste. Estava em São Paulo, mas estava ligadinho, viu? Ligadinho, menino. Eu só não escuto. Aí, menino. Muito obrigado. Que Deus abençoe rico e grandemente. Seja esse rapaz simples, humilde, cheio de talento. Que Deus te abençoe muito mais. Quero dar um bom dia para nossa diretora, Credilene Família. Ô, Credilene! Já fez aquele cuscuzinho pro esposo e pro filhão? Já? E também quero dar um bom dia pro Nan. Ô, Nan, bom dia, Nan! Você já deu uma hoje, Nan? Hoje tá bom para dar uma pedela. Bom dia, Nan e família! A família do Nan, a família bonita. Ô, seu Valdir, já deu uma pitocada hoje, seu Valdir. Um abraço pro senhor, viu? Também quero dar um bom dia ao nosso prefeito, o Pedurinho Dilson da Gripino. O Dilson é chegado numa mandioca. Uma mandioca é macaxeira, que é macaxeira. São Paulo também é macaxeira. Mas a gente conhece por mandioca aipim. Quem é que não gosta de uma mandioquinha, uma macaxeira logo cedo? Sempre eu vou ali no Zé, né? Ali no lado da 10, onde serve café. Porque ali tem de tudo, menino. É macaxeira. Menino, é com mocotó, macaxeira com cuscuz. Aliás, mocotó com cuscuz, com lombo, carne seca, carne de boi ou de vaca, sarapaté. Café, menina, tem de tudo. Você tá com fome? Vai ali, leva sua esposa, rapaz. Deixa sua esposa na cozinha de hoje, não. Vai lá tomar café. Dia de hoje vai pegar sua esposa, dar uma pitocada na testa dela.
2: É brinquedo, não.
0: Dá aquele abraço, aquele bom dia especial de vamos tomar café. Lá tem de tudo, viu? Um abraço, Zé, um abraço, Índio. Eita, e toda essa equipe boa. Pensa no Mocotó. E também, como eu tava falando do Nilson, quem é que não gosta, né, Nilson? Do cuscuz. Rapaz, eu sou chegado com cuscuz com leite, cuscuz com a carne ensopada, é bom demais. Menino, cuscuz com a manteiga, uma carne assada. Rapaz, não sobra nem pros cachorros. Sobra não, menino. É bom demais. Vamos iniciar o programa. Olha, um abraço para todos vocês. Seu Bazuza não veio hoje. Será que ele foi rodar a baiana nessa noite? Será que seu... Será que seu Bazuza foi soltar a franga? Ah, seu Bazuza, um abraço para o senhor e sua família. Ele sabe que é só brincadeira. Né? Quando ele não vem, faz falta. Eu acordo cedo, ligo o rádio, fico observando a programação. Mas ele não veio hoje, não. Ele tá dando umas pitocadas por aí. Vamos iniciar o programa. Olha, um bom dia para todos os feirantes. Vocês aqui da cidade de Tobias Barreto. Vocês aí já estão vendendo seus cereais, seus legumes. Vendendo sua carne. Vocês lojistas já estão se preparando, tomando seu café para abrir sua loja. Vocês da padaria, bom dia. Ô, Silvano, muito obrigado, Silvano. Deus te abençoe, que faça a multiplicação dos seus clientes. Que Jesus Cristo venha te dar muito mais que essa padaria que você tem.
3: De verdade.
0: Não, não é o quê?
3: Não, essas carcaças velhas.
0: É verdade. Ele mandou no telefone. Mandou, né? Que papai do céu te abençoa, viu, Silvana? Abençoa sua família, seu comércio, seu ponto comercial aí. Que você também tem uma rede de purificação, viu?
1: Quem é o cantor?
0: Vamos iniciar, sabe com quem? Nego do acordeon, já te dei amor. Canta, nego do acordeon. E o Arco Verde, Carlinho Arco Verde, meu

0: aqui, pauleira de forró, lindo, lindo, lindo, lindo, lindo. Ah, menino, olha quem cantou a primeirinha de hoje. Foi o trio Arco Verde, né? Carlinho Arco Verde, meus amores. Um abraço, Carlinho Arco Verde, fui a bombeiro dessa fera. Do trio do Norte, né? Eita, 1983, 84, 85, 86, 87, 88, 89... Foi quando eu saí, né? Em 2000. Era aquela paureira, menino. Rapaz, era bom demais. Trio do Norte, né? Carlinho Arco Verde, que hoje é Carlinho Arco Verde, era Carlinho, Zé Carlos do Acordeon. Anjo Gonçalves no Triângulo e no Gogó. E Gafanhoto do Zabumba, que é essa fera aqui, olha. Eita, era bom demais. Há tempo bom. Menino, já viu? É.
1: Foi aquela
0: ah. E então era bom demais. E depois veio Nego do Acordeon cantando a música Ingratidão. Ei, Nego do Acordeon, lá na cidade de Diadema, ele estava no Pernambuco fazendo show. E, mas eu acho que já voltou. Tá em Diadema, um abraço para você. Sucesso, Nego do Acordeon. Um abração na minha trianguista, na linda Moreira. E depois vem Trio Nordestino, Não Pise no Pé Dela. Bom demais, eu tava tomando era café. Ô, Silvano, que espão gostoso, Silvano. Comi meia dúzia, viu? Gustavo comeu hoje. É, menino. Deus te abençoe rico e grandemente por os pão, viu, ô Silvano? Você não é porque manda os pão pra cá pra nós tomar café, não. É porque você é um cara sempre humilde e respeitador, considera os amigos. Isso que é muito bom, né? Um abraço, Silvano! 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Beleza pura, Delmo do Acordeon e os Capanga. É, os bombeiros do Tiranguiza vão fazer aquela festa aí, né? É, um abraço a todos vocês que estão aí com o rádio ligado. Vocês aqui, nós já estamos, como eu disse no início, pelo Facebook, Rádio Net, para o Brasil e o mundo, né? E vamos com música, que a hora tá passando, menino. Ainda tô com café no copo ali na mesa. Não vai esfriar. Vamos embora com música, porque a conversa, menina, tome forró! Ei, Carlinho Popó, meu produtor. Lá de Caruaru. Tá chegando novidade nova do Adelmo do Acordeon. Tô sem pressa. Já passou o São João, mas tá chegando o ano novo. Daqui a pouco eu falo. Forró queimando o dente. Toca, Carlinho Popó. Um abraço pra Nete. Um abraço pra seus filhos.

0: se menino gosta de rir, hoje meu senhor fato com a barriga cheia. Tem, seu filho de uma mandioca, tem cuscuí pra você encher a pança. Essa galera forrozeira.
1: É o menino de papai,
0: é? É o Gustavo.
2: Quem é o cantor?
0: Adelmo do acordeon. E quem acabou de cantar agora foi Ivan Silva. Ele já tá por aqui, viu? Olha, eu quero agradecer a cada um de vocês que estão com o rádio ligado, estão participando, mandando os áudios. Manda áudio pra cá, viu? E a primeirinha desse bloco aí foi meu queridaço, meu maestro, Carlinho Popô. Direto de Caruaru pra Tobias Barreto, pra todo o Brasil e o mundo. Forró queimando o dente. Eita! Forró queimando o dente. Sucesso, Carlinho Popô, mais que você já é, meu queridaço. E segundo vem a Joana Angélica cantando Maturi. Ô, Joana, um beijo no seu coração, minha joia. Foi cantora 38 anos, 40 anos por aí. 38 anos de saudoso Camarão. Eu estive na casa dela quando eu fui colocar a voz, viu? Estive na casa dela, foi aquele almoço, eu, Carlinho Popom, a esposa do Carlinho Popom, e teve mais outras pessoas. Eu esqueço o nome da pessoa que fica lá com a Joana Angélica. É, um beijo no coração para todos vocês, viu? Tô com saudade quando foi para Caruaru fazer um torneio aí. Depois que fazer esse lançamento, eu vou na casa desse pessoal todo, inclusive na casa também do Tonho, do Toninho, meu Deus do céu, Mocó. Eita, lá em Guaranhão, Toninho Mocó, grande safoneiro, mão cheia. Um abraço pra você, Toninho.
2: Quem é o cantor?
0: É Toninho Mocó, Toninho Mocó. Aqui em São Paulo é Toninho do acordeon. Aí ele comprou um sítio aí do lado de Garanhuns, nessa região aí, o nome do sítio é Mocó. Aí tá Toninho Mocó, aí conheci Toninho Mocó. Toninho, um abraço pra você desse amigo. Diga pra ninguém não, mas sou teu fã, viu? E depois ouvimos aí Ivan Silva, caminhoneiro do Brasil, cantando bonito. Ô, Ivan Silva, um abraço, meu jóia, ele já tá por aqui. Vamos ouvir os áudios, vamos? Agora não dá tempo, que a hora passa rapidinho.
3: Olá, bom dia, meu amigo.
0: Adelmo,
3: rapaz, estou aqui na escuta do seu programa.
0: Muito obrigado.
3: Aproveitando para mandar um abraço aos amigos que estão ligadinho nesse programa. Sim. Maravilhoso. Lembrança do Nordeste.
0: Obrigado, querido.
3: Passar meu amigo João do Bolo, Liquinho de Capim Grosso, a nossa amiga Nelly.
0: Sim.
3: Lá em Jacobina. E aos todos os queridos amigos, irmãos ouvintes, nosso amigo Zé do Vale, que está lá em São Paulo.
0: É verdade.
3: Acompanhando o programa.
0: Sim,
3: e a todos os ouvintes, desejo a todos um domingo abençoado, cheio de muita paz e muita luz. Estou aqui na escuta, meu irmão.
0: Obrigado.
3: Forte abraço.
0: Obrigado, Ivan Silva. Obrigado você tocar o Adelmo da Cordinha aí pela rádio Nossa Senhora da Conceição. O nome do programa é Orgulho Nordestino, das 5h30 vai até às 7h. Eita, Ivan Silva, um abraço aí, um lindo
4: dia. Bom dia, Adelmo do Acordeon, bom dia.
0: Esse é Zé Magro do Tio Mandacaru, quer ver?
4: Aqui quem fala é Zé Mago.
0: Eu não disse, menino. Ô, Zé Mago, que satisfação imensa.
4: Bom dia a todos que assistem o programa Lembrança do Nordeste.
0: Sim.
4: Esse lindo programa.
0: Obrigado.
4: Que toca as nossas lindas músicas nordestinas.
0: É verdade.
4: Bom dia a todos. Bom dia, Gustavo. Bom dia a todos que fazem a programação da Rádio Tobias Barreto.
0: Sim.
4: E quero mandar um abraço para Liquinho.
0: Sim.
4: Alô, Liquinho, tudo bem, meu garoto? Aí em Capim Grosso, tudo beleza?
0: Ah,
4: grande abraço, meu irmão.
0: Ele não esquece de você,
4: meu irmão. Quero mandar um abração também para meu grande amigo, Nego do Acordeon.
0: Eita, Nego do Acordeon.
4: Palito do Nordeste.
0: Um abraço para ele.
4: Que é os Alegres do Nordeste, né?
0: É, os Alegres do Nordeste com Palito.
4: É, um grande abraço também para Zé do Vale.
0: Eita,
4: alô, esse, Zé do Vale.
0: Esse
4: um
0: é
4: abraço,
0: fera,
4: meu
0: esse
4: garoto.
0: É fera.
4: E uma lembrança a todos os amigos forrozeiro. Valeu, meu garoto.
0: Vai cantar
4: um
0: daqui
4: abraço.
0: A pouco, viu, Trio Mandacaru. Eu
4: Falou.
0: Que, eu que agradeço, Zé Magro, de coração. Tá lá em Suzano,
5: Bom dia,
0: São Paulo.
5: Meu amigo Adelmo.
0: Olha o Niquinho aí, olha o Niquinho aí.
5: Capim Grosso, na
0: eu
5: Bahia.
0: Eu não sei, rapaz.
5: Já tô
0: é gente boa.
5: Esse programa bom.
0: É nota 10.
5: Do Nordeste.
0: Sim.
5: Eita, Adel, você é gente boa demais.
0: Nós somos.
5: O Adel,
0: nós
5: você somos. Toca hoje uma música
0: Sim.
5: pra gente aí, um forró, pra meu amigo Zé do Vale.
0: Oi.
5: Pra meu amigo também, que é o Ivan Silva, da Rádio Nossa Senhora da Concessão FM.
0: Passou por aqui nesse instantinho.
5: O amigo Ataí Alves, rapaz, que é lá da rádio.
0: Um abraço pro Ataí. Ataí de
5: Alves.
0: Sim.
5: Vai pro Jadielso do Rojão também, que faz o programa... É, Rojão do Nordeste,
0: um abração
5: todos
0: pra
5: os
0: eles,
5: sábados,
0: viu?
5: A partir das 6 horas da manhã.
0: Sim.
5: Vai também pro amigo João do Bolo, eita, diabo. Vai pro amigo Zé Mato,
0: João do
5: Bolo, da Caru, rapaz.
0: Sim, vai passou por aqui Marco, agora. Viu?
5: Aqui em Jacobina, na Bahia.
0: Ô, Nelly Marco,
5: rapaz,
0: um beijo.
5: Vai pra toda essa galera que tá aí ouvindo esse programa. Beleza aí, meu irmão?
0: É você que faz isso.
5: Bom aí que você toca pra gente aí,
0: Sim.
5: Adelmo. E vai pro Bigodão do Brega também, que é
0: um
5: lá.
0: Um abraço, Bigodão.
5: Em Arapiraca, Alagoas.
0: Sim.
5: Vai pra todo esse povo bom que tá ouvindo aí, meu irmão. Um bom dia pra você, Adelmo. E pra todos, meu irmão.
0: Valeu, Niquinho, lá da cidade de Capim Grosso. É, acabou, né? Pode mandar. Tem aí no Facebook, não? Tem gente? Se tiver, vamos soltar aí. No Facebook. Borrachinha Esperança, aceite meu abraço, meu joia rara.
6: Luiz Sofoneiro.
0: Luiz Sofoneiro, da onde?
6: Juiz Sofoneiro.
0: Ô, Juiz! É Juiz Sofoneiro, lá de
6: Caruaru,
0: Pernambuco. Ô, Juiz, vou tocar você já já, viu, querido? Depois do apoio cultural.
6: Fátima Macedo.
0: Fátima Macedo, né?
6: Fátima Macedo.
0: Um beijo no seu coração, minha queridaça. Daqui a pouco vou tocar uns parabéns também, sabe pra quem? Diga aí, menino, diga. É, seu, meu queridaço Enestro, né? O pai da minha grande amiga, Elane. Ô, Elane, já acordou, Elane? Elane tá na hora de pitocar. Tá na hora de levantar, dar um beijo na testa do esposo. Na testa dos filhão, essa é a pitoca. Eita, Elane, bom demais, menino. Olha, vamos pro apoio cultural, que daqui um tiquinho não sai daí não, viu? Senão o lugar vai esfriar, depois demora a esquentar. E nós já voltamos. Vamos ganhar o leite das crianças, menino. Vamos faturar.
7: Hora do apoio cultural.
8: 8 horas e 1 minuto.
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0: que você quer, seu filho de uma baitola? É ele, menino. Olha.
1: Ei.
0: Oi.
1: É você mesmo.
0: O que tu
1: Sai
0: quer?
1: Sai do armário, menina.
0: E eu sou alguma barata até do armário, seu filho de uma égua? Quem fica em cima do armário é barato o gato.
2: Sim, é homem de verdade, não é esse troço, não.
0: Quero mandar um abraço pro meu queridaço de longos tempos, Damaso, lá da fazenda Pé da Serra. E, ô Damaso, um abraço pra você e pro seu filhão que trabalha na área da saúde. Quero mandar um abraço também pro secretário do povo. Ô, secretário, nunca mais te ligou pra cá, rapaz, pra mandar um abraço pra essas meninas maravilhosas que trabalham aí no, na área da saúde. Um beijo no coração pra todas as professoras, diretora, coordenadora aqui de Tobias Barreto do Brasil. Adelmo do Acordeão, filho de uma égua. Daqui a pouco vai cantar Trio Mandacaru, Zuí, da sanfona, do acordeão, que dá na mesma farofa, né, Zuí? Dá na mesma panelada do acordeão, da sanfona, né? Bom demais, tá aí, Caruaru. Quero mandar um abraço para o Otávio Zabumbeiro lá em... Eu falo em Recife, mas tem um lugar lá, é o nome da cidade que ele mora, próximo de Recife.

0: 17 horas, né? Um abraço a todos vocês que tocam o Adelmo do Acordeon. Também quero mandar um abração para Giovanni Júlio, lá do estado da Paraíba. Da...
1: Quem é o cantor?
0: Em Campina Grande, Giovanni Júnior, também canta muito. Ele toca também o Adelmo do Acordeon, muito bom. Um abraço para todos vocês que tocam o Adelmo do Acordeon. Também a Taíde Alves, aí no estado de Alagoas. Muito obrigado, toca essa amiga Adelmo do Acordeon. E todos vocês... Quero mandar um abraço para lá da Fera do Forró, quando nós batemos o papo essa noite, através do Carlinho Arco Verde. Quer estar chorando, menino? Tá com saudade lá da Fera do Forró, tá? Eita, menino, chora, pirrita! Menino, vamos com música para depois mandar os abraços. Bora, vamos aí tocar aí. Quem vai cantar agora, sabe quem é? Não digo pra ninguém, mas é Trio Mandacaru, Nordeste Brasileiro. Canta, Trio Mandacaru!
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1: Quem é o cantor?
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0: Eita, música boa!
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0: E esse cantor é o... Zezinho,
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0: do acordeon.
1: Quem é o cantor?
0: Zezinho do Trio Mandacaru. Tá vendo não, rapaz?
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0: Eita, Cício Lima, cantando bonito, né? Espelho Barrigudo.
1: Quem é o cantor?
0: É, Tarcísio Lima, que cantou para Espelho Barrigudo, né? Eu quero mandar um abraço aí. É, para o Bigode lá no Saco da Rainha, mano. Um abraço para você, Bigode, Navinho, Selminho, um abraço para você. Um abraço para toda a sua família e de vocês aí. Um abraço desse amigo e irmão Adelmo do Cordeon. E também um abraço aí para Rosemir da Roma. Ô, caboclo velho, você tá bom, Rosemir? Beleza? Como é que vai a saúde, meu queridaço? Um abraço para todos vocês da Roma, do Riacho Fundo, do Campo Pequeno, do Saquinho, a Jabibiri, Poço Verde também. É, quero mandar um abraço para quem é um grande amigo meu, um sofoneiro de mão cheia, é, Pedinho, aí de Montes Coelho. Ô, Pedinho, um abraço para você, Pedinho, grande sanfoneiro. Um abraço aí para toda essa galera forrozeira. Ô, tô em coleta, já deu uma hoje, tô em coleta. Já deu uma pitocada. Ei, tô em coleta, se der tempo, vou tocar você ainda hoje, viu, coleta? É, um abraço para você, tô em coleta. Um abraço aí para toda essa galera aí, para também Tivan, Neguinho. Aí, Dubai. Ô, neguinho, eu vou mandar um pacote pra você, viu, neguinho, que você merece. Pra você, Tivan. Pra toda essa rapaziada de, que vende água aqui pra sair no bebo. Vá, mande, menino, mande.
2: 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Eu dava todo o meu salário a ele, dava o meu cartão com a minha senha.
0: É pra
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0: você,
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0: Oi.
2: 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Quando ele chegasse em casa, já tava preparado pra levar uma pizza dele.
0: Cão.
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0: Um abraço, neguinho. Amanhã eu passo por aí, neguinho. Prepara. Para aí uma temperada pro Adelmo tomar aí, viu? É! Ô, Bigode, um abraço! Amanhã nós vamos tomar uma temperada, Bigode. Pra ver... Rapaz, sabe que eu não fiquei bom da gripe ainda? Que gota serena, rapaz. Misericórdia. Toma um remédio. E a coisa foi feia, rapaz. Olha, quero mandar um beijão no coração da minha princesa, da minha joia rara, da Vitória. E também da outra princesa, minha joia rara... É, a Majuri, lá em São Paulo, onde eu estive a semana passada, né? E foi uma semana, foi de muita alegria. Um abraço, minha princesa, obrigada por tudo, que Papai do Céu te abençoa rica e grandemente, que Jesus Cristo venha realizar todos os desejos do seu coração de coisas boas. Dá um abraço também no seu esposo Edgar. Eita, pense num rapaz gente boa, viu? É cabeludo, é boy, viu? É o boy, o genro do Adelmo do Acordeão. Olha, e também para o Eunício, que tá lá em Jabaquara. Ô Eunício, tamo gente, viu? Um abraço, minha filha, papai do céu te abençoa. Oh, meu Deus do céu. Um abraço para todos vocês que estão na Grande São Paulo. Vocês estão no Paraná, que passaram aí por uma tragédia terrível. Vocês no estado do Mato Grosso, da mesma forma também. Um abraço. Vocês estão aí no Sul. Um abraço desse amigo aqui, Norte e Nordeste, todinho em peso. Estado da Bahia não se fala, né? Um abraço, um beijo no coração de todos vocês. Um abraço desse amigo, Adelmo do Acordeão. Lata Félix do Forró já tá por aqui. Eita, rapaz, olha que bom demais. Ele já tá por aqui escutando o Adelmo do Acordeão. E ele mandou um áudio, vamos ouvir, né? Vamos ouvir, porque esse homem, ele é nota 10. É nota 10, um grande defensor. Um grande carregador da bandeira do forró, um grande talento lá da festa do forró, fazia tempo.
3: Valeu, Adelmo. Um abraço, meu irmão.
0: Deus bom dia.
3: Bom dia. Que Deus
0: bom
3: te abençoe.
0: Dia.
3: Sucesso é nós, estamos juntos e misturados.
0: Eita, Adelmo, coisa
3: Adelmo,
0: boa.
3: Adelmo.
0: Sim,
3: vamos embora.
0: Vamos embora. Obrigado aí, viu, por seu carinho, tá bom? Foi através do Carlinho Arco Verde ontem que eu tinha o contato dele, rapaz. Em outro aparelho foi no Queimou, né? O que queimou, aí perdi o contato todinho. Aí tinha perdido o contato dele. Isso aí é uma fera. É um grande amigo, né? E quero mandar um abraço também lá no estado da Lagoa, também para Jorge... Jorge Firme. Um abraço, outro talento que fora de sério, viu? Vamos embora com música? Não, vamos ouvir o...
1: Bom dia, Delmo, bom dia, Gustavo.
0: Ah, Ailton
1: Góes. Bom dia para os ouvintes do Lembrança do Nordeste.
0: Então, que saudade de você, rapaz.
1: Adelmo, você fez essa viagem, né? Com artistas mesmo, sempre... Vai, tá com seu novo trabalho, já tá lançando aí, né?
0: Já.
1: E o Gustavo substituiu você muito bem. Muito bem.
0: O
1: Adelmo, eu quero pedir a música com Zé do Baião, viu?
0: Sim.
1: Acho que a letra é ingratidão, né? Isso, Adelmo, parece
0: certo.
1: Que ela não sabe o que é amor.
0: Ingratidão mesmo.
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0: Nunca mais
1: bicho, uma mulher. Oferecer pros amigas de Ailton Góes, de todos os ouvintes do Lembrança do Nordeste.
0: Valeu, Ailton Góes. Obrigado, Zé do Baião. Foi um grande amigo meu também. Um grande amigo, um grande compositor, um grande talento. E a música, o título é esse mesmo, viu, Ailton Góes? Ingratidão. Ela se foi e nunca mais voltou, e eu não posso de eu viver sem ela. Ainda ontem eu dormi sonhando, mas se eu durmo é pra sonhar com ela. Ó, vamos cantar os parabéns.
4: Quem é o cantor?
0: Eita, menino, Zé do Baião, foi um grande cantor. Foi um grande talento, sucesso. Brasil e o mundo. Vamos cantar os parabéns para o nosso queridaço. Me deu fundo. Ah, sim, peraí. Para o nosso queridaço, seu Anestro, da rua Cachoeira. Se não for, me perdoa, viu, seu Anestro? Seu Anestro, eu fiquei muito grato a Deus. Eu estava tocando aquela festa. E o senhor foi só para me conhecer. Eu me conhecia só. Me conheci aqui só pelo rádio, né? E o senhor foi lá, mas sua filha Elane foi me dar um abraço, cumprimento de mão e falou, vim aqui só para te conhecer pessoalmente. Olha que bacana. Então, os parabéns para o senhor, seu Anésio. Está completando o ano amanhã, que é segunda-feira. E para todos os aniversariantes do dia da semana e de que vem a segunda-feira. Repita, esses parabéns de novo pro seu Ernesto. Repita o que eu tava falando. Eita, seu Ernesto!

0: Parabéns, seu Onestro. Que Deus venha te dar muitos e muitos anos de vida. Que essa data venha a ser repetida por muitos anos. Que Jesus Cristo venha te dar saúde, venha te dar paz, venha te dar muitas conquistas, prosperidade, né? E seja esse homem simples, humilde, que o senhor é um bom pai. Deus abençoe. Ô, Elane! Já acordou, Elane? Não acordou, não, que ela não ligou. Ela disse que acorda tarde. Eita, essa música é pra você, Ailton Góes. Vem namorador com Ailton Martins.
1: Eita, vem namorador.
0: Espia, menino, espia.
1: É um eita, vem namorador.
0: Ailton Góes.
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0: Esse é o saudoso Zé do Baião. Foi um grande amigo meu pessoal lá em São Paulo, viu? É, a musa que pediu Ailton Góes, ingratidão. Tem gente na linha, né? Alô, você no telefone, bom dia.
1: Bom dia, Delmo do Acordeon. Como é que você tá, meu patrão?
0: Ah, bom demais. Essa voz é Borrachinha, né? Ô, Borrachinha, você tá bem, querido?
1: Rapaz, graças a Deus, assim a coluna um pouco inflamada, né, que vou ter que operar. E, rapaz, e ouvindo o seu programa, relaxando um pouco aqui deitado.
0: Que bom.
1: E parabenizando sua volta, né, que você estava viajando, deixou saudade para nós, que está sempre conectado
0: também,
1: na Tobias Barreto FM, 87.9. Mas você deixou saudade, mas... Tive uma pessoa administrando também, que é uma bênção de Deus, né? Que Gustavo vem administrando
0: isso
1: também.
0: Isso aí é craque. Esse é nota mil.
1: Ele é a simplicidade de vocês que vence os obstáculos, né? É isso. Tudo isso influi. Porque, quer queira ou que não, hoje a simplicidade vencendo todos os obstáculos na nossa vida. Que
0: é
1: dinheiro
0: verdade.
1: É bom, sim. Sem sombra de dúvida.
0: É
1: dinheiro
0: verdade,
1: é bom,
0: é
1: mas
0: verdade.
1: Não é tudo na vida.
0: É verdade.
1: Você quer saber o que é? As três coisas é você saber. Olha, você ir no hospital... Você daria todo o dinheiro para sair do hospital, não daria?
0: É verdade. Verdade.
1: E você, se você for no cemitério, você leva nada para o cemitério? Então, tem... E outra coisa, você tem uma casa, mas
0: é
1: tem horas que o lar não dá saúde, tem horas também. Então é tudo a gente saber administrar na hora certa, que
0: é
1: Deus
0: verdade.
1: Tem um projeto na vida da gente, né?
0: Tem, sim.
1: E quero lhe parabenizá-lo também por esse programa maravilhoso, que toca essas músicas raízes.
0: Obrigado.
1: Né, para todos os ouvintes da Tobias Barreto FM. E também agradecendo ao meu filho, que hoje eu sou fã dele. Antes ele trabalhava comigo e ele dizia assim, isso já tem uns 20 anos atrás.
0: Sim.
1: Aí o senhor não anda, desfila. Porque ele já via que eu andava mancando, né? Aí depois ele falava, isso tu toma um banho.
0: Me dê, papai. Esse Gustavo é uma fé.
1: É uma bênção de Deus. Então, Adelmo, quero lhe parabenizar pelo seu trabalho maravilhosíssimo, essa energia positiva que você transmite para todos os ouvintes.
0: Obrigado.
1: E parabenizar também, não esquecendo, essa praça maravilhosa, né?
0: Sim.
1: O prefeito está de parabéns. E hoje eu estou indo lá também.
0: Sim.
1: Né, vou lá mais uma vez, sentar do lado do nosso padre.
0: Certo.
1: Para ver se ele me abençoa também. Vou levar. Eu estou andando de muleta. Eu vou sentar lá, pedir a permissão a Deus e a ele para ver se ele me dá essa saúde para a coluna, né? Com fé em Deus.
0: Já deu tudo certo, Borrachinha.
1: Com fé em Deus, porque eu vou lhe dizer uma coisa, você poder querer fazer as coisas e não poder, pense que é ruim. Não tem dinheiro que paga a saúde, viu, Aldel?
0: É verdade, rapaz. Mas coloca na mão do Criador, o dono da nossa vida, da nossa saúde... da nossa paz, de Jesus Cristo, que dá tudo certo.
1: Às vezes, rapaz, a gente fica com muita ansiedade, chega às vezes querendo entrar em alguma até depressão, mas Deus tem um projeto na vida da gente.
0: Pode não.
1: Porque outro dia, um amigo da gente estava com o mesmo problema e ele bebendo para esquecer a ansiedade, ele já estava entrando em depressão. Então, é coisas que, quando eu fazia o programa né, sertanejo, eu sempre tinha uma oração no começo para isso mesmo, já para tirar a negatividade do pensamento do ser humano, né?
0: É verdade.
1: E teve pessoas que me ligou, olha, Borrachinha, eu já estava pensando em entrar em depressão. E coisas que às vezes acontecia ao ser humano, às vezes comprar um negócio e não dá certo, isso, aquilo. Mas Deus tem um projeto, Deus tem aquela... Né?
0: É
1: aquele pensamento positivo para todos nós. E mais uma vez, parabenizando o seu programa, Gustavo, o sonoplasta aí. E a Deus de Agripino também, né? Que tá essa praça maravilhosíssima também.
0: Sim.
1: O colaborador dele que deu a força também, né?
0: Uhum.
1: O deputado, quero parabenizá-lo também.
0: Abraço
1: e, enfim,
0: a todos.
1: A todos e parabenizá-lo também a todos que, né? Rapaz, estava lá na praça lá, muito bonito. Valeu.
0: Sim.
1: Um abraço. E que Deus abençoe o seu trabalho e continue da forma que vocês são, viu?
0: Valeu, Borrachinha, muito obrigado. Vocês que me ajudam a fazer essa programação assim, viu?
1: Agora, posso lhe fazer uma outra pergunta?
0: Pergunte.
1: Mas você é um menininho de papai, é?
0: É todinho.
2: É um menino de papai.
1: Valeu, bom dia pra todos.
0: Um abraço, Borrachinha Esperança, grande comunicador.
1: Valeu, tchau.
0: Também. Esse tem um talento fora de sério nos microfones de qualquer emissora que ele chegar. Vamos ouvir o áudio agora, quem que tá aí? Obrigado, viu, Borrachinha Esperança? Deus te abençoa.
1: Adeldo Acordeão.
0: É ele.
1: Zé Augusto Caminhão.
0: Ô, Zé Augusto, que saudade, rapaz.
1: Das suas mesmo.
0: Sim.
1: Das suas mesmo. Precisa nossos amigos todos aí, aquele de Guarujá.
0: Maceió Araújo.
1: Seu Nequinha já amanheceu o dia dançando hoje.
0: Oi, com certeza. Ô, seu Nequinha. Sim.
1: Nosso amigo Nan.
0: Certo.
1: Seu Dei. E a. Todos os amigos aí que estiverem vindo, viu?
0: Sim, tá ok, Zé Augusto.
1: Seu programa é quente.
0: Obrigado, querido.
1: O programa é gente. Aqui é Zé Augusto Caminhão, né?
0: Valeu, felicidade.
1: Então, até o fim, viu?
0: Obrigado, Zé Augusto.
1: Volta pra lá.
0: Um bom domingo e uma boa semana, meu querido. Que Jesus venha nos abençoar a todos nós.
3: Bom dia, Adelmo, e a bom todos dia. Os ouvintes, né, do programa Lembranças do Nordeste. Que é o Zui Sanfoneiro da cidade de Caruaru.
0: Olha, rapaz, que coisa boa.
3: Acompanhando aí esse programa gostoso.
0: Esse é 10 também.
3: Programa,
0: viu?
3: Que canta, né, que toca a música forró raiz, como
0: sim,
3: se diz, né?
0: Essa sim,
3: música boa que a gente cresceu ouvindo. Por aqui todo mundo ligadinho. Aquele abraço a todos os seus ouvintes. Caruaru, é, a temperatura no momento 18 graus.
0: Tá bom.
3: E a média para o dia todo chega até 24 graus.
0: Olha, né? Que legal.
3: Eu ouvi você falando que aí está meio chuvoso por aqui, vai ser...
0: Essa noite choveu.
3: Um tempo estável. Então, valeu aí, um abraço e parabéns pelo programa.
0: Obrigado,
3: Zui. Meu querido Adelmo do Acordeão.
0: Esse é um grande compositor, grande cantor, grande acordeonista e também produtor, né? Zui, lá de Caruaru, Zui do Acordeão. Tem mais? Não? Bora! Aí, Zui! Você cantando aí, Zui!

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0: 9 minutos para as 9 horas, né? Que coisa boa, né? É, um abraço para todos vocês que estão aí ligados, mandando áudio. Isso para mim é muito gratificante. Eu sou grato a Deus e cada um de vocês, né? Tem um áudio, vamos ouvir. Quem é?
1: Bom dia, meu amigo Ademo do Acordeão.
0: Esse é Jorge Federal.
1: Tá tudo na paz de Deus, meu patrão. Sim. Estamos por cá, viu?
0: Ô, da cidade da Manhãinha.
1: Diretamente dos estúdios aí da Princesa FM.
0: Sim.
1: Um abraço especial, aquele meu bom dia a todos os tubienses, a todo esse povão do Nordeste, povão que gostam de curtir a nossa programação.
0: É,
1: né?
0: Verdade.
1: Uma programação super bacana, muito alegre aos domingos, né, com a Adelmo do Acordeão. Essa figura muito importante.
0: Eita,
1: mandando um abraço especial ao Zé do Vale, lá em São Paulo.
0: Sim.
1: E todo esse povão.
0: Ainda ontem ele estava mandando um abraço para você, Jorge Federal. Sim. Obrigado, viu, Zé do Vale. Manda um abraço para você todo sábado, viu? É, eu escuto o programa dele. É o rádio ligado ao programa do Raimundo de Lina. E eu pela Rádio Net no celular do programa Zé do Vale. Os dois tudo dentro. Olha, ouvimos aí Raimundo de Lina. Antes foi bem antes, Tarcísio Lima, Espírito Barrigudo, né? E depois veio Cantor Bonito, Trio Mandacaru, já falei, né? O Zuí Sofoneiro também cantou bonito.
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0: Fique à vontade, se à vontade é de chorar, né, Zuí? Chore, menino.
3: Bom, mas o que tá me mais matando mesmo é uma caganeira que eu peguei aqui. 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
0: Ah, menino.
3: Eu não posso nem espirrar.
0: Misericórdia.
3: Ai, ai, ai.
0: Segura aí o Tugóis. Um abraço aí. Eita, resenha da gota serena. Rapaz. Isso é Rosemir da Roma. Olha, um abraço a todos vocês que estão aí na Grande Tubiense, pessoal da Lagoa da Porta. É, ô, show! Aí no Agripino 1, Agripino 2, Agripino 3, meu abraço aí. Obrigado, Jorge Federal. Ele, esse homem tem programa na Rádio Itabaianinha FM, das 16 às 18. Mas antes ele tem das 14 às 16 horas. Pela Rádio Giru, Iperaíto Princesa FM, a Ilha Princesa. Um abraço, Jorge Federal, obrigado pela sua transmissão, mas já falei teu nome logo do início aí, viu? Um abração aí para você, Jorge Federal, grande companheiro, e para todos os comunicadores que tocam Adelmo do Acordeão, meu sincero abraço. Quero mandar um abraço para dona Raimunda, minha vizinha da minha rua, da Frei do Cassiano Ramos. Um abraço aí pro Juninho, amigo de Copos. Um abraço para dona Anitta, da João Alves. Ô, dona Anitta, dá um abraço na Sofia aí, um abraço aí para todos vocês aí, né? Vamos embora com música, a hora tá passando. Bora, vamos acunhar, menino. Música, tá me forró! Ei, até o mundo acordeu, canta!

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0: Jorge, quem é o cantor?
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3: Esse é meu amigo Jorge Firme, lá do estado de Alagoas.
0: Quem é o cantor?
3: Jorge Firme.
0: Quem é o cantor?
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4: é o menino de papai.
3: É ele.

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0: Esse é Coronel do Pife, lá de Santa Cruz de Capivari. Vem tocar o Adamo. Olha, quero mandar um abraço para Pedro Menezes, lá do Recanto da Serra. E nessa quarta-feira, Pedro Menezes, né, vamos almoçar junto, viu? Mas vamos dormir separado. Pedro Menezes, nós vamos se encontrar para nós marcar um tarabufado lá no pé da serra para fazer o lançamento do meu novo trabalho.
1: Me dê, babá.
0: Eu acredito em Deus que tá chegando nessa semana, né, Carlinho Popom? Aí eu vou marcar fazer lançamento lá no Recanto da Serra. Vai ter muita gente boa. Vai ser muitos convidados. Vai sair dois ônibus aqui da Praça do Cruzeiro, o Recanto da Serra, para aqueles que não têm carro. Beleza?
2: Olá, bom dia. Aqui que nos fala Lava Fera, forró diretamente de Arapiraca, Alagoas.
0: Ô, Lava Fera!
2: Esse grande comunicador, esse grande sofoneiro, esse grande acordeonista.
0: Obrigado, ele, querido.
2: Adelmo do Acordeão, um grande abraço para você. Parabéns pela tua programação na Tobias Barreto FM. Um grande abraço, meu irmão. Sucesso sempre para você.
0: Para nós.
2: Quero mandar um grande abraço aí a todos que estão ligados e conectados na rádio Tobias Barreto FM.
0: Olha que bacana.
2: Um abraço para você. Carlinho Arco Verde, um abraço para Carlinho Arco Verde, meu irmãozinho. Coronel Lindu, e a todos, um cheiro no coração, feliz domingo para todos vocês, uma boa programação, Adelmo do Acordeão. Um abraço, meu irmão.
0: Obrigado,
2: sucesso.
0: Querido.
2: Misturado, tanto por cá, diretamente da Arapiraca, Alagoas, para Tobias Barreto FM. Um grande abraço para esse grande comunicador, esse grande sanfoneiro que é ele. O Adelmo do Acordeão, um abraço, um bom dia, fica com Deus.
0: Obrigado, meu jóia, eu quero você mais cedo domingo, viu? Para nós bater um papinho no ar aqui, viu? É lá na pedra do forró. Isso aí tem talento, rapaz. Olha, eu já tá chegando o final do programa. Domingo que vem tem sorteio, viu, galera sergipana? Viu, Tubiense? Vai ter brindes!
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0: Tu acha, bichinho? Leve pra sua casa, vá! Leve pra tua casa, você vê as pancadas, tu vai levar pra mim. Escutador de novela.
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0: Poxa. Eita, gente amiga, gente querida. O quê, rapaz? Quero deixar meu abraço pra todos vocês que ligaram, participaram, mandaram o áudio. Vocês no Facebook. Vocês.
5: Quem é o cantor?
0: É Adelmo do Acordeão, seu baitora. Tá vendo não que sou eu? É ele, menino. Ó, já tô indo com saudade, viu? Se Papai do Céu Jesus Cristo der permissão, domingo estarei de volta aqui. Pedro Tobias Barreto FM 87,9. Lembrança do Nordeste. Eu aqui, vocês aí, Gustavo, mandando música no seu rádio. Ô, Gustavo. Gustavo, muito obrigado, viu? Tenha um bom domingo, boa semana. E vocês ficam com Adelmo do Acordeão. Fim de festa!
5: Quem é o cantor?
0: Fui! Toca Adelmo do Acordeão! Pra não encerrar com chave de ouro!
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1: 9:06.
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2: 9:18.
3: Huh?

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1: 9 horas e 32 minutos.

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2: 9 horas e 47 minutos.

0: 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Essa moda é linda demais, viu, gente?
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2: 9:55.
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0: Jerry Smith.
1: Tô aí, Thiago. Desse jeitinho. Ah.

0: Jerry Smith!
1: Obrigado!
0: Muito bom!
1: Valeu!
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3: 10 horas em ponto.
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1: 87,9. 10 horas e 10 minutos.

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1: 10 horas e 15 minutos.

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2: 10 horas e 29 minutos.

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1: 87,9. 10 horas e 48 minutos.

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1: 10 horas e 59 minutos.
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2: 11 horas e 8 minutos.

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2: 11:30.
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1: 87,9. 11 horas e 47 minutos.

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1: 12 horas em ponto.
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2: 12 horas e 11 minutos.

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1: Hoje em dia ninguém mais dança nas festas, então eu trouxe meu pai e minha mãe com a salva de palmas pra Dona Júlia e seu Rafa, pra ensinar um shot pra vocês. 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
2: 12 horas e 30 minutos.

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2: 12 horas e 53 minutos.

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1: 13 horas em ponto.
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2: 87,9. 13 horas e 9 minutos.

0: tô fazendo amor com outra pessoa, mas meu coração
1: diz aí.
0: O que o corpo faz?
1: Lindos demais.

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1: 13 horas e 26 minutos.

0: Desculpa, ele te atrapalhou?
1: Não, que isso, pensei que você tava cansado.
0: É, cara, porque eu sou músico e músico vive dormindo nos cantos aí, né?
1: Você é músico?
0: Sou sim.
1: O que você toca?
0: Eu toco samba.
1: Eu amo samba.
0: Jura?
1: Qual a sua música?
0: A minha música é aquela que é mais ou menos assim, não sei se você conhece, né? Quer ser minha namorada, dividir um sonho novo, de aliança e de mãos dadas, vou te perguntar de novo.

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2: 87,9. 13 horas e 48 minutos.

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2: 13 horas e 59 minutos.
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2: 14 horas e 9 minutos.

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2: 14 horas e 27 minutos.

tinha suspirado, tinha beijado o papel devotamente. Era a primeira vez que lhe escreviam aquelas sentimentalidades. E o seu orgulho dilatava-se ao calor amoroso que saía delas, como um corpo ressequido que se estira num banho tépido. Sentia um acréscimo de estima por si mesma e parecia-lhe que entrava, enfim, numa existência superiormente interessante, onde cada hora tinha o seu encanto diferente, cada passo conduzia um êxtase e a alma se cobria de um luxo radioso.

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1: 14 horas e 56 minutos.
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2: 15 horas e 6 minutos.

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2: 87,9. 15 horas e 31 minutos.

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1: 15 horas e 38 minutos.

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1: 15 horas e 56 minutos.
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2: 16 horas e 6 minutos.

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2: 16 horas e 25 minutos.

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1: 16 horas e 38 minutos.

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1: 16 horas e 54 minutos.
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2: 17 horas e 2 minutos.

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2: 17 horas e 31 minutos.

Radioatividade leva até vocês mais um programa da série a série. Dedique uma canção a quem você ama. Eu tenho aqui em minhas mãos uma carta. Uma carta de um ouvinte que nos escreve e assina com o singelo pseudônimo de Mariposa Apaixonada de Guadalupe. Ela nos conta que no dia que seria o dia do dia mais feliz de sua vida, Arlindo Orlando, seu noivo, um caminhoneiro conhecido da pequena e pacata cidade de Miracema do Norte, fugiu, desapareceu, escapou Deus. Oh, Arlindo Orlando, volte! Onde quer que você se encontre, volte para o seio de sua amada. Ela espera ver aquele caminhão voltando, de faróis baixos e para-choque duro. Agora uma canção, canta pra mim, eu não quero ver você triste assim.

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1: 17h47.
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2: 17 horas, 55 minutos.

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1: 18:39.
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4: 18:51.

0: Vamos celebrar essa Santa Missa pedindo a Deus que derrame sobre nós a graça do Espírito Santo. Eu sei que cada um que está aqui presente precisa dessa graça de Deus na sua vida. Abaixe a sua cabeça alguns segundos e peça a Ele a graça que você necessita. Pode ter certeza que Deus é quem distribui gratuitamente para cada um de nós. Vamos celebrar também a intenção do sacerdote. Hoje é o dia dos padres, né? Que muitas vezes o povo esquece. Só lembra na hora que precisa. E na hora de dizer parabéns pelo seu dia, que Deus te abençoe por ter se dedicado ao serviço da igreja para a salvação das nossas almas. Isso não é o caso daqui, é de vários lugares. Em nome do Pai, do Filho e do Espírito Santo.
1: Amém.
0: A graça de nosso Senhor Jesus Cristo, o amor do Pai e a comunhão do Espírito Santo estejam convosco.
1: Bendito seja Deus que nos reuniu no amor de Cristo.
0: Na certeza de que Deus perdoou os nossos pecados, vamos confessar cantando.

0: tenha compaixão de nós, perdoe os nossos pecados e nos conduza à vida eterna.
1: Amém.
0: Vamos agradecer o perdão que Deus nos deu, cantando o hino de louvor.

0: Oremos. Assisti, Senhor, os vossos fiéis e cumulai com vossa inesgotável bondade aqueles que vos imploram e se gloria de vos ter como Criador e Guia, restaurando para ele a vossa criação e conservando-a renovada. Por nosso Senhor Jesus Cristo, vosso Filho, que é Deus e convosco vive e reina, na unidade do Espírito Santo, por todos os séculos dos séculos.
1: Amém.
0: Sentados para a liturgia da palavra.

0: Leitura do livro do profeta Isaías. Assim como diz o Senhor: Ó vós, todos que estáis com sede, vinde às águas. Vós que não tendes dinheiro, apressai-vos, vinde e comei. Vinde comprar sem dinheiro, tomar vinho e leite sem nenhuma paga. Por que gastar dinheiro com outra coisa que não o pão? Desperdiçar o salário senão com satisfação completa? Ouvi-me com atenção e alimentai-vos bem, para deleite e revigoramento do vosso corpo. Inclinai vosso ouvido e vinde a mim. Ouvi e tereis vida. Farei convosco um pacto eterno. Manterei fielmente as graças concedidas a Davi. Palavra do Senhor.
1: Graças a Deus.

0: Leitura da carta de São Paulo aos Romanos. Irmãos, quem nos separará do amor de Cristo? Tribulação, angústia, perseguição, fome, nudez, perigo, espada. Em tudo isso, somos mais que vencedores, graças àquele que nos amou. Tenho a certeza de que nem a morte, nem a vida, nem os anjos, nem os poderes celestiais, nem o presente, nem o futuro, nem as forças cósmicas, nem a altura, nem a profundeza, nem outra criatura qualquer, será capaz de separar do amor de Deus por nós, manifestado em Cristo Jesus, nosso Senhor. Palavra do Senhor.
1: Graças a Deus.

0: Jesus Cristo. Segundo São Mateus.
1: Glória a vós, Senhor.
0: Naquele tempo, quando soube da morte de João Batista, Jesus partiu e foi de barco para um lugar deserto e afastado. Mas quando as multidões souberam disso, saíram das cidades e o seguiram a pé. Ao sair do barco, Jesus viu a grande multidão, encheu-se de compaixão por eles e curou os que estavam doentes. Ao atardecer, os discípulos aproximaram-se de Jesus e disseram: este lugar é deserto e a hora já está adiantada. Despede as multidões para que possa ir aos povoados comprar comida. Jesus, porém, lhe disse: eles não precisam ir embora. Dá-lhes vós mesmos de comer. Os discípulos responderam: só temos aqui 5 pães e 2 peixes. Jesus disse: trazei-os aqui. Jesus mandou que as multidões se sentassem na grama. Então pegou 5 pães e 2 peixes, ergueu os olhos para o céu e pronunciou a bênção. Em seguida, partiu os pães e deu aos discípulos. Os discípulos distribuíram as multidões. Todos comeram e ficaram satisfeitos. E dos pedaços que sobraram, recolheram ainda 12 cestos cheios. E os que haviam comido, era mais ou menos 5.000 homens, sem contar mulheres e crianças. Palavra da salvação.
1: Glória a vós, Senhor.
0: Uma salva de palmas para a palavra de Deus, que é vida e verdade. Queridos irmãos, queridas irmãs, a liturgia de hoje, ela é rica para nós. Tudo nos fala do amor de Deus para conosco. Do início ao fim, Deus se declara amor para a humanidade. Deus se faz amor. Deus se oferece como alimento para a salvação de todos. Na primeira leitura, nós percebemos algo muito profundo do grande amor de Deus para nós. Ele diz: ó vós todos que estáis com sede, vinde às águas. Vós que não tendes dinheiro, apressai-vos. Vinde comer, vinde comprar sem dinheiro. Vós todos, vinde comprar sem dinheiro. Vinde comer, vinde beber. Que bebida é essa? Que alimento é esse? É o próprio Deus que se oferece como alimento para a salvação da humanidade. O dinheiro que nós possuímos compra os alimentos materiais que nós compramos no mercadinho ou na padaria.

0: alimento que ele disse, vinde comprar sem dinheiro, é ele que se oferece. Palmas para ele, gente. É ele que se oferece como alimento. E esse alimento não termina nunca. O alimento material que nós comemos, com poucas horas ele se acaba. Precisamos mais. Mas esse alimento espiritual, que é o próprio Deus, em você, em mim, em nós, em cada um de nós, esse alimento jamais faltará na nossa vida. E ele faz essa grande declaração: vinde vós todos, vinde comer, vinde beber. A água, nós compramos água mineral, mas a água, que é o próprio sangue de Cristo, derramado pelos nossos pecados, para matar nossa sede espiritual, é muito mais cristalina esta água do que a que nós compramos. Então, ele diz, bem no finalzinho, inclinai vosso ouvido e vinde a mim, ouvi e tereis vida. Farei convosco um pacto eterno. Mandarei fielmente a graça que você necessita. Gente, aí merece duas salvas de palmas, não é isso? Ele fará um pacto conosco. Ele se comprometerá em nos conduzir à eternidade. Em nos levar para a eternidade. Na segunda leitura, ele completa. Coisa linda é a segunda leitura, quando ele diz, quando Deus conquista o teu coração, quando Deus toma posse de você, quando Deus faz parte da tua vida, mergulha no mais profundo do seu ser, nas águas mais profundas da sua vida, ninguém poderá separar você dele. Veja o que ele diz aqui. Quem nos separará do amor de Deus? Ninguém. A tribulação? Olha o dedo. Não. A angústia, a ansiedade, a depressão, a perseguição, a fome, a nudez, porque não tem nada para comprar roupa, para se vestir, o perigo, a espada, a morte, nada neste mundo nos separará do amor de Deus. Nada. Quando Deus nos ama, é muito diferente do amor que nós temos um pelo outro. Que a qualquer momento a gente pode virar um disco, ser inimigo. Um dia alguém disse, padre fulano, é inimigo de fulano. Se fosse amigo, talvez não seria inimigo. Eu digo, é por isso que ele é inimigo. Porque ele foi primeiro amigo. Que ninguém é inimigo de ninguém que não conhece. Não é isso? Eu sou inimigo daquele que eu convivi. aconteceu alguma divergência entre nós dois, dando um exemplo, e criamos um laço de inimizade. Ele lá e eu cá. Mas conhecíamos antes. Ninguém é inimigo daquele que não conheceu antes. Mas Jesus sempre é amigo. Sempre está disposto, disponível às 24 horas do dia para levantar o seu astral. Para dar a você uma nova vida e fazer de você uma nova história. Ele continua dizendo aqui, tenha certeza de que nem a morte, nem a vida, nem os anjos, nem os poderosos, os poderes celestes, nem o presente momento, nem o futuro, nem as forças cósmicas, nem a altura, nem a profundeza, nem outra criatura qualquer será capaz de nos separar do amor de Deus. Ninguém. Ninguém. Gente, Ele te ama. Bota na tua cabeça. Ele te ama demais. O problema é você que não quer amar. O problema é você que ainda não aceitou esse amor. Ele te ama tanto que ele preferiu sofrer o que sofreu por você. Algo que você não sofreria um minuto, sei lá, um centímetro de dor. Que ele sofreu por você. Isso é sinal de um amor grande. E sabe o que nós estamos fazendo? Chutando. Abandonando. Desprezando. Humilhando. Na pessoa de quem? Do irmão? Das imagens que representa os santos que estão no céu, que foram os escolhidos de Deus, os amados de Deus. Quantos estão queimando as imagens de Nossa Senhora? Destruindo as igrejas. Virá cobrança. Ele fez tudo possível para tirar você das trevas, do caminho errado, da escuridão, e colocar na luz e no caminho certo, que é Ele. Agora vai depender de você, da sua opção, da sua decisão. Se você quer se perder, problema seu. Se você quer se salvar, felicidade sua. É você que tem de lutar. É você agora. Ele já deu o primeiro passo. Te amou e te ama. E declara abertamente na sua palavra que ninguém separará o amor dele por você. Mas alguém pode separar o amor seu por Deus. Entendeu? O amor que você tem por Deus, alguém pode separar. O dinheiro, o poder, sexo, a prostituição, a droga, o jogo da magninha. Está entendendo? Quantos jovens estão se destruindo? Quantos formados aí? Quantos adultos estão se destruindo por causa do jogo, da magnazinha? Acabando com a vida, acabando com tudo que tem. Viciado. Ah, padre, eu não consigo me libertar, como eu recebi na clínica, eu não consigo me libertar. Mas você não nasceu, meu filho, assim. Você nasceu livre. nasceu feliz. Foi você que foi buscar. Foi você que quis buscar o prazer obcecado pelo jogo. Sabendo que ele só vai te enganar. Primeira vez ainda te dá alguma oportunidade, mas muito mínima, para tirar de você até a calça que tem. Quantos estão devendo por aí, entrando no mundo do agiotismo, por causa disso? Para com isso, gente. Deus te ama. Acredite no poder de Deus, na força dele, e peça a libertação. Coloque os joelhos no chão, não fique como aquele. Senta, encruza os braços, os outros subindo na vida e ele reclamando: Deus não me ama, Deus me odeia, parece que eu não existo, eu sou expulgado, eu sou isso, eu sou aquilo. Que nada, Deus te ama, ele não ama só um. O amor de Deus foi para todos. A mesma graça que ele deu ao outro que subiu na vida, deu a você. Foi você que não quis. Você enterrou o talento. Você foi preguiçoso, covarde. Não quis vencer. Não quis ir à batalha. Não quis ir à luta. Você preferiu ceder aos prazeres, aos desejos da carne, às emoções, ao vício, à cachaça, à bebedeira, à farra, à prostituição, às drogas, o jogo. Não bote Deus no meio dizendo que ele é culpado. É você que é culpado. É você que não tem maturidade e não tem vergonha na cara de assumir a sua personalidade de cristão e dizer: eu vou pisar firme a partir de hoje. Eu levanto a mão e digo: repreendo Satanás. Em nome de Jesus Cristo, você não terá poder sobre mim. Amém? Temos de fazer isso, mas não vamos ceder ao inimigo. Não é eu estou falando com vocês, eu estou falando em geral, porque também está sendo transmitida pelo YouTube e muita gente precisa ouvir isso. Então, Jesus está sempre nos alertando diante dessas fragilidades, dessa fraqueza nossa. Gente, não queira culpar Deus. Se você entrou ou foi para o fundo do poço, como uma pessoa me disse na clínica: padre, eu entrei no fundo do poço. Eu digo: saia de lá. Se você entrou, saia. Ele te deu a graça, te deu energia, te deu força, te deu inteligência. Hoje você é advogado, hoje você é formado. Saia de dentro deste poço, saia dessa podridão, saia dessa fossa, saia dessa miséria e levante a cabeça e continue andando e diga não ao inimigo, não à morte, não à destruição. Sim, a vida. Sim, a vitória. Seja vitorioso. Não fique cedendo aí pelos prazeres. Quantas pessoas vão em busca do prazer para mostrar que é o tal, quebrou a cara. Você pode ser o tal para o mundo, para o inimigo. E para Deus você pode ser um lixo. Um lixo. Tenha cuidado. Abra o olho, meu irmão, minha irmã. Já chegou o dia, a hora de você dizer: a partir de hoje, eu não vou mais entrar nessa jogada do jogo da maquininha. Eu não vou, porque Deus tem poder. Amém? Já o Evangelho, nós percebemos como ele ainda continua nos amando. Ele nunca deixa de amar. Ele viu que São João Batista morreu, aliás, mataram, degolaram, o ciúme, inveja, a prostituição. Quem matou João Batista foi a prostituição, não causada por ele, mas por ele ter corrigido a relação dos dois. E ele condenou, e aí ela pede a cabeça de João Batista. E aí Jesus começa a evangelizar. Ele, abatido, triste, sentido com a morte do seu colega, daquele que veio preparar o teu caminho, ele vai para o deserto para refletir um pouco, para meditar um pouco. Mas quando ele olha para trás, ele vê uma multidão, ou multidões, atrás dele, com fome e com sede. Com fome da palavra de Deus e com sede da água viva que é Jesus. Amém? Então Jesus deixa de ir para o deserto e refletir. Não olha o cansaço, se as pernas estão cansadas ou não. Quanto sacerdote, muitas vezes estão celebrando, quando a gente conversa um com o outro, ele diz: rapaz, eu estou aqui há mil, celebrando porque tem de celebrar, mas está tudo como se fosse uma destruição na barriga, prendendo tudo. E ele ali, suportando calor no organismo, suportando a dor, para celebrar a missa, para vocês não ficarem sem missa. E assim Jesus fez. Ele queria ir para o deserto, mas quando ele olha, tinha uma multidões sem pastor. Ele senta, e todos se sentam, vocês ainda sentam no banco, na mordomia do banco, e nós aqui na cadeira cochoada ali, olha. Então, e lá não, era na grama. E naquela época, era tudo molhado a grama. Imagine, no banco até a gente ainda reclamar: o banco é duro. Por que não bota almofada no banco? E lá não. Eu estou brincando com vocês. E lá não. Lá era na grama. O dia todo. A ponto dos discípulos chegarem e dizerem para Jesus: manda este povo ir embora para os povoados, para comprar o que comer. Aí Jesus olha e diz: dê vocês mesmo o que comer. Aí os dizem: mas dá o quê? Nós só temos 5 pães e 2 peixes. Isso é nada para 5 mil homens, fora crianças e mulheres, cada família lá, cada casal, tinha 2, 3 filhos. Quantas pessoas não tem? Para ainda sobrar 12 cestos dos 5 pães e 2 peixes. Aí Jesus disse: manda sentar. Eles sentaram. E Jesus partiu, deu graça, olhou para o Pai, distribuiu e sobrou 12 cestos. Sobraram. Isso significa, vamos fazer outra lição. Os 5 pães e 2 peixes são os 7 sacramentos. Os 5 pães são os 5 sacramentos que dependem do sacerdote. Vamos lá? Batismo, Eucaristia, enfermo. Vamos lá? Confissão, vamos lá? Crisma, não. Vamos lá, está perto. Unção dos enfermos. Esses 5 sacramentos dependem do sacerdote. E tem 2 que dependem do bispo. Vamos lá? Crisma e ordem. Quem ordena padre é padre? É bispo. E quem crisma é padre? Não, é o bispo. A não ser que o bispo viaje e o padre, o bispo autoriza um pároco para crismar. Simbolizam 5 sacramentos. Sacramento significa, quando faz você cristão, multiplica em vocês, não 5.000 pães, é 5, 10, 20 mil graças e graças na sua vida. Bênçãos e bênçãos na sua vida. Os sacramentos multiplicam na sua vida bênçãos e bênçãos, graças e graças vindo do céu. E a sobra, que foram 12 cestos, significa a continuação do trabalho missionário dos apóstolos. Palmas para o sacerdote, que hoje são os apóstolos. A continuação, os 12 apóstolos, os 12 cestos, 12 apóstolos, a coluna da igreja. Então, gente, ser sacerdote não é fácil, é difícil. A gente renuncia tudo, renuncia família, renuncia a profissão, renuncia tudo para servir a Igreja de Jesus Cristo. E muitas vezes acontece o que aconteceu com Jesus. Apedrejar Jesus e apedreja o sacerdócio. Muitas vezes nós precisamos do sacerdote para nos perdoar, porque querendo ou não, é só o sacerdote quem perdoa nossos pecados. E não é ele em si, que ele não tem autorização por si mesmo em perdoar os pecados de alguém. Quem deu autorização a ele foi Jesus. Tu és sacerdote para sempre. Todos os pecados que vocês perdoarem, todos os pecados que vocês não perdoarem, tudo que vocês ligarem na terra será ligado no... Tudo que vocês desligarem na terra será desligado no... É o único. Quando eu, Padre Givaldo, Padre Jonecla, Padre Humberto, Padre Otório, nós estamos aqui, esse lado aqui, desse lado, já não sou o Givaldo daqui. O Givaldo daqui é o Givaldo humano. Prega, posso talvez fugir. Alguma vez, algum momento da reflexão do Evangelho, dizer minhas próprias palavras ou a minha própria reflexão. Mas com o Givaldo daqui, o padre daqui, já não é o Givaldo, é o pessoa de Cristo. Isto é, a pessoa de Cristo. Quem celebra é Cristo, quem se oferece é Cristo. O alimento que está sendo consagrado aqui, por quem? Por Cristo, que o padre é apenas o instrumento. usado por Cristo para revelar, manifestar a plenitude do Pai, a plenitude da Trindade e manifestar a dignidade do corpo e sangue de nosso Senhor Jesus Cristo. Então, o sacerdote merece mais outra vez uma salva de palmas, que só ele tem esse poder de transformar espiritualmente a comunidade. Amém? Creio em Deus Pai,
1: poderoso, Criador do céu e da terra, e em Jesus Cristo, seu único Filho, nosso Senhor, que foi concebido pelo poder do Espírito Santo, nasceu da Virgem Maria, padeceu sob Pôncio Pilatos, foi crucificado, morto e sepultado, desceu à mansão dos mortos, ressuscitou ao terceiro dia, subiu aos céus, está sentado à direita de Deus Pai Todo-Poderoso, de onde há de vir a julgar os vivos e os mortos. Creio no Espírito Santo, na Santa Igreja Católica, na comunhão dos santos, na remissão dos pecados, na ressurreição da carne e na vida eterna. Amém.
0: Vamos fazer as nossas preces, pedindo a Deus que atenda as nossas necessidades. Cada prece nós responderemos:
1: mostrai-nos, Senhor, o vosso amor.
2: Mostrai-nos, Senhor, o vosso amor. Pela Santa Igreja de Deus, para que seja um sinal vivo da generosidade e da compaixão que brotam do coração de Cristo e alimente a humanidade com a palavra de vida, rezamos ao Senhor.
1: Mostrai-nos, Senhor, o vosso amor.
2: Pelos pobres e famintos das nossas sociedades, para que as ações de grupos, pessoas e organizações em favor da erradicação da fome tenham as luzes do Espírito Santo, rezemos ao Senhor.
1: Mostrai-nos, Senhor, o vosso amor.
2: Pelas vocações, para tantos serviços no seio da Igreja e do mundo, para que o Senhor da Messe inspire nos mais jovens a serviço aos ministérios e a vida religiosa consagrada, rezemos ao Senhor.
1: Mostrai-nos, Senhor, o vosso amor.
2: Pelos católicos, para que ponham no centro da vida a celebração da Eucaristia, que aprofunda as relações humanas e dispõe ao encontro com Deus e com os irmãos, rezemos ao Senhor.
1: Mostrai-nos, Senhor, o vosso amor.
2: Oração do dizimista. Senhor, faz de mim um dizimista consciente e feliz. Que o meu dízimo seja agradecimento, seja um ato de amor e reconhecimento pela tua bondade. O que tenho de bom de ti recebi: vida, fé, saúde, amor, família, bens. Ajuda-me a contribuir com justiça e fidelidade. Tira o egoísmo do meu coração. Que eu te ame cada vez mais. Que ame e ajude cada vez mais aos irmãos. Que meu dízimo seja fonte de bênçãos para mim, minha família e minha comunidade. Orações pelas vocações sacerdotais e religiosas. Divino Salvador Jesus Cristo, concedei-nos sacerdotes santos, inflamados no fogo do vosso amor, totalmente doados à edificação da vossa Igreja. E vós, ó Maria, Mãe dos sacerdotes, vós que sois onipotência suplicante, socorrei-os a todos, nos trabalhos e dificuldades em que se encontrarem. Virgem Mãe e Rainha dos Apóstolos de Jesus, aumentai nas famílias o respeito e o amor ao sacerdócio. Suscitai novas vocações sacerdotais e religiosas. Guiai segundo o amor do vosso coração os nossos seminaristas, para que sejam mais tarde dignos e ministros do altar, santos e dedicados pastores do povo cristão, assim seja.
0: Atendei, Senhor, as nossas preces e derramai sobre nós a graça do Espírito Santo. Por Cristo nosso Senhor.
1: Amém.
0: Vamos fazer o nosso ofertório, ofertamos à nossa igreja aquilo que Deus merece de nós.

0: este sacrifício seja aceito por Deus Pai Todo-Poderoso.
1: Receba, Senhor, por tuas mãos este sacrifício, para a glória do seu nome, para o nosso bem e de toda a Santa Igreja.
0: Nós vos pedimos, Senhor, de bondade, santificai este doce e, aceitando a oração do sacrifício espiritual, fazei de nós mesmos uma eterna oferenda para vós, por Cristo nosso Senhor.
1: Amém.
0: O Senhor esteja convosco.
1: Ele está no meio de nós.
0: Corações ao alto.
1: O nosso coração está em Deus.
0: Demos graças ao Senhor nosso Deus.
1: É nosso dever e nossa salvação.
0: Na verdade, é digno e justo. É nosso dever e salvação dar-vos graça. Sempre em todo lugar, Senhor Pai Santo, Deus da aliança e da paz, vós chamaste Abraão e o mandaste sair de sua terra para constituí-lo pai de todas as nações. Suscitastes Moisés para libertar o vosso povo e conduzi-los à terra prometida. Na plenitude dos tempos, enviaste o vosso Filho, hóspede e peregrino no meio de nós, para nos redimir do pecado e da morte, e deste ao mundo o vosso Espírito Santo, para fazer de todas as nações um só povo, que na liberdade do Filho de Deus caminha para o vosso reino, seguindo o mandamento novo do amor. Por isso, unidos aos anjos e aos santos, cantamos a uma só voz.

0: Verdade, ó Pai, vós sois santo e fonte de toda a santidade. Santificai, pois, este dom, derramando sobre eles o vosso Espírito, a fim de que se torne para nós o corpo e o sangue de nosso Senhor Jesus Cristo.
1: Enviai o vosso Espírito Santo.
0: Estando para ser entregue e abraçando livremente a paixão, Jesus tomou o pão, deu graças e o partiu, e deu a seus discípulos, dizendo: Tomai todos e comei, isto é o meu corpo, que será entregue por vós.

Do mesmo modo, ao fim da ceia, ele tomou um cálice em suas mãos, deu graças novamente e o entregou aos discípulos, dizendo: Tomai todos e bebei. Este é o cálice do meu sangue, o sangue da nova e eterna aliança, que será derramado por vós e por todos, para a remissão dos pecados. Faze isto em memória de mim.

0: Eis, irmãos e irmãs, aqui no altar o Cristo, o mistério da nossa fé.
1: Anunciamos, Senhor, a vossa morte e proclamamos a vossa ressurreição. Vinde, Senhor Jesus.
0: Celebrando, pois, o memorial da morte e ressurreição do vosso Filho, nós vos oferecemos, ó Pai, o pão da vida e o cálice da salvação. E vos agradecemos porque nos tornaste digno de estar aqui na vossa presença e vos servir.
1: Aceitai, ó Senhor, a nossa oferta.
0: Suplicante vos pedimos que, participando do corpo e o sangue de Cristo, sejamos reunidos pelo Espírito Santo num só corpo.
1: O Espírito nos una num só corpo.
0: Lembrai-vos, ó Pai, da vossa Igreja, que se faz presente pelo mundo inteiro, que ela cresça na caridade e em comunhão com o Papa Leão, com o nosso Bispo Genivaldo Garcia e todos os ministros do vosso povo.
1: Lembrai-vos, ó Pai, da vossa Igreja.
0: Lembrai-vos também na vossa misericórdia dos nossos irmãos e irmãs que adormeceram na esperança da ressurreição e de todos que partiram desta vida, inclusive o que lembro na introdução da missa. Acolhei junto a vós, na luz da vossa face.
1: Concedei-lhes, ó Senhor, a luz eterna.
0: Enfim, nós os pedimos, tende piedade de todos nós e dai-nos participar da vida eterna com a Virgem Maria, Mãe de Deus, São José, seu esposo, com os santos apóstolos e todos que neste mundo vos serviram, a fim de vos louvarmos e glorificarmos por Jesus Cristo, vosso Filho. Por Cristo, com Cristo e em Cristo, a vós, Deus Pai Todo-Poderoso, na unidade do Espírito Santo, toda honra e toda glória, agora e para sempre.
1: Amém.
0: Rezemos, irmãos, a oração que Jesus nos ensinou. Dessa vez, vamos nos dar as mãos. E só vamos soltar as mãos quando o padre pedir. Pode fechar aí o centro da igreja. Pai nosso que estás no céu,
1: santificado seja o vosso nome, venha a nós o vosso reino, seja feita a vossa vontade, assim na terra como no céu. O pão nosso de cada dia nos dai hoje, perdoai as nossas ofensas, assim como nós perdoamos a quem nos tenha ofendido, e não nos deixeis cair em tentação. Mas livrai-nos do mal. Amém.
0: Livrai-nos de todos os males, ó Pai, e dai-nos hoje a vossa paz. Ajudados pela vossa misericórdia, sejamos sempre livres do pecado e protegidos de todos os perigos, enquanto vivendo a esperança, aguardamos a vinda do Cristo Salvador.
1: Vosso é o reino, o poder e a glória para sempre.
0: Senhor Jesus Cristo, dissestes aos vossos apóstolos, eu vos deixo a paz, eu vos dou a minha paz. Não olheis os nossos pecados, mas a fé que anima a vossa Igreja. Dai-lhe, segundo o vosso desejo, a paz e a unidade. Vós que sois Deus, com o Pai e o Espírito Santo.
1: Amém.
0: A paz do Senhor Jesus Cristo esteja sempre com todos vocês.
1: O amor de Cristo nos uniu.
0: Olha para o teu irmão, para a cara dele, dê um aperto de mão, abraça e diga: Deus te dê a paz que você precisa.

0: Vós, o Cristo, eis o Cordeiro de Deus que tira o pecado do mundo.
1: Senhor, eu não sou digna de que entreis em minha morada, mas dizei uma só palavra e serei salvo.
0: Que o corpo e o sangue de Cristo nos conduza à vida eterna.
1: Amém.

0: Oremos. Acompanhai, Senhor, com a vossa constante proteção, aquele que restaurai com os dons do céu. E como não cessai de protegê-los, concedei que se tornem dignos da eterna redenção. Por Cristo nosso Senhor. Sentados.
1: Informamos que já estão abertas as inscrições e renovações para liturgias diárias. Interessados, procurar a Secretaria Paroquial, valor da liturgia R$ 45,00. O pagamento será efetuado no ato da inscrição ou renovação. Obrigada, Deus abençoe.
0: Amanhã nós teremos missa às 10 horas, aqui na Matriz, 5 nas Irmãs. Terça-feira é a celebração da palavra. E quarta-feira a missa vai ser no salão, no centro pastoral. Então, a igreja vai ficar fechada para a ornamentação, para quinta-feira. A gente dá início à nossa festa. As camisas estão aí vendendo, todos estão convidados, querendo vir para a festa com o símbolo da camisa da padroeira. As canecas, nós estamos aqui já, muito bonita, gostei dessa. A caneca está aí, só procurar na Secretaria Paroquial. E tem ali a equipe vendendo também. E a equipe do dízimo, para você fazer o seu dízimo, né? A missa de louvor nós só teremos depois da festa da padroeira, tá certo? Quem está completando a primavera, quem está aniversariando aí, vem até aqui. Tomara que não. Quem está? Tem aniversariante? Não, né? Então vamos ficar de pé. O Senhor esteja convosco.
1: Ele está no meio de nós.
0: Por intercessão de Nossa Senhora Imperatriz dos Campos, abençoe-vos Deus Todo-Poderoso, Pai, Filho e Espírito Santo.
1: Amém.
0: E dê paz e que Jesus nos acompanhe.
1: Graças a Deus.
0: Prometam diante de Deus. Quando chegar em casa, reze o Pai Nosso, Ave Maria, Santa Maria, pelos seus padres. Não só eu e Padre Humberto, todos os padres da diocese

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1: 20:24.
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2: 20:37.

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1: 20 horas e 51 minutos.